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2: Um bom dia e uma ótima semana com a Sesimbra FM 103.9 online em radios.pt. O meu nome é Liliana, faço-lhe companhia nas manhãs da Sesimbra FM até bem perto da uma. Por isso, não saia desse lado.
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2: E nesta manhã de terça-feira, 29 de setembro, são precisamente 9 horas, ficamos com a meteorologia, porque se vive no concelho de Sesimbra, pode aperceber-se de que já esteve a chover e que o tempo está bastante nublado. Vamos então fazer um pequeno resumo da previsão meteorológica para o dia de hoje. Nas regiões norte e centro, o céu está geralmente muito nublado, períodos de chuva, em especial no litoral, sendo por vezes forte a partir da tarde, possibilidade de ocorrência de trovoada, vento fraco a moderado do quadrante sul. Na região sul, céu geralmente muito nublado, possibilidade de ocorrência de períodos de chuva fraca a partir da tarde, em especial no litoral oeste e no Alto Alentejo, vento fraco a moderado do quadrante sul. Na Grande Lisboa, céu geralmente muito nublado, períodos de chuva, em especial a partir do meio da tarde, vento fraco a moderado do quadrante sul, soprando por vezes forte, com rajadas até 60 km/h durante a tarde, em especial junto ao Cabo Raso, e pequena descida da temperatura máxima. Já no estado do mar, costa ocidental a norte do Cabo Raso, ondas de noroeste com 1,5 m a 2 metros, passando gradualmente a ondas de oeste-sudoeste com 2 a 3 metros. Na costa ocidental, a sul do Cabo Raso, ondas de noroeste com 1,5 m a 2 metros, passando gradualmente a ondas do quadrante oeste a partir da tarde. A temperatura da água do mar está entre 17 e 21 graus. Na costa sul, ondas inferiores a 1 metro, a temperatura da água do mar está entre 21 e 23 graus. Capital com previsão de máxima de 25 graus e mínima de 19. Para o Distrito de Setúbal, previsão de máxima de 25 graus e mínima de 18. E por fim, para o concelho de Sesimbra, a previsão de máxima de 34 graus e mínima de 19.
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2: Ouça a Sesimbra FM onde quer que esteja, 103.9 online em radios.pt. Eu sou Liliana e faço-lhe companhia até bem perto da uma. 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
6: Temos agora o prazer de convidar este artista António, que é uma inspiração para nós.
7: É verdade, muito talento.
6: Ele vem diretamente de Angola. Senhoras e senhores, Anderson Mário.

E aqui está a Bia Caboz com este Lei do Retorno. Ouvimos também os A2 com Dança do Dia a Dia, mas demos início a esta primeira hora de emissão na companhia do Escalema. 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

0: E aqui estão os Napa com Deslocado, eles que vão dar início à nova temporada do Cineteatro Municipal João Mota, já no próximo dia 2 de outubro, sexta-feira, a partir das 21h30. 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
2: A mostra de maçã camoesa, doçaria e pão regressa ao Parque Augusto Póvoa na Maçã nos dias 3 e 4 de outubro. O objetivo é dar a conhecer esta variedade tradicional de fruta da região, bem como o pão caseiro de Sesimbra, cozido em forno a lenha, e doces tradicionais de Sesimbra, em particular a

torrada, a tamarina e o bolo podre, ou família, a uva Santa Isabel, a pera de inverno e o vinho Sesimbra. Ao longo dos dois dias, sábado e domingo, há workshops, provas de produtos regionais e oficinas e o concurso Uma Maçã de Peso. Destaca ainda para a apresentação e prova do vinho Sesimbra Colheita 2025 e degustação dos patés de Sesimbra. A música também vai estar presente com as atuações do grupo de gaiteiros da Quinta do Conde, Escola de Rock Beatfish, Big Up Reggae Tribute, Jeito Maneiro e Tributo Popular Banda. A 14ª Mostra de Maçã Camoesa, Doçaria e Pão é promovida pela Câmara Municipal de Sesimbra e Junta de Freguesia do Castelo. Pode consultar o programa em sesimbra.pt. A Junta de Freguesia do Castelo está no terreno com trabalhos de requalificação, manutenção e limpeza de placas toponímicas em vários arruamentos da freguesia. Os trabalhos incidem sobretudo na reparação e substituição de placas que se encontram degradadas pelo tempo, danificadas ou alvo de atos de vandalismo. Neste sentido, solicita também aos fregueses que informem sobre o mau estado de alguma placa que encontrem danificada e podem fazê-lo através do e-mail geral@jf-castelo.pt. A dupla de remadores, constituída por António Mendonça e José Gomes, venceu a edição 2026 da Regata de Aiolas a Dois Remadores, disputada na Baía de Sesimbra no passado dia 27. Os experientes remadores, que já venceram esta prova em anos anteriores, estiveram sempre na dianteira desde a partida na Praia da Califórnia até à chegada na Praia do Ouro, em frente à antiga sede do Clube Naval de Sesimbra. No setor feminino, Ana Paula e Cláudia Gaspar foram as primeiras a chegar à meta e na prova mista, as remadoras Brígida Batista e Silvio Rodrigues foram os mais rápidos. Este ano a prova contou com a participação de 16 aiolas. Mais do que a vertente competitiva, esta iniciativa ficou de novo marcada pelo convívio entre todos os participantes e pela grande adesão do público que, como habitualmente, voltou a marcar forte presença ao longo da Marginal e na praia, o que é bem revelador da popularidade desta iniciativa há décadas enraizada na história e tradições locais. O Museu Marítimo de Sesimbra marcou presença no 22º Congresso Bienal do International Congress of Maritime Museums, o mais relevante encontro internacional dedicado aos museus marítimos, que decorreu entre 13 e 18 de setembro no Australian National Maritime Museum em Sydney. Sob o tema Maritime Museums in Action, Moving Forward with Courage and Conviction, o Congresso reuniu cerca de 140 profissionais e especialistas provenientes de 39 países para refletir sobre os principais desafios dos museus marítimos e promover a partilha de conhecimento, experiências e boas práticas à escala global. Sendo o único museu português representado no Congresso, o Museu Marítimo de Sesimbra apresentou o projeto do Centro Cultural Costeiro, destacando a relação de proximidade construída com a comunidade e o seu envolvimento ativo na preservação, valorização e transmissão do património marítimo local. A participação neste encontro reforça a presença de Sesimbra nas redes internacionais de investigação, valorização e divulgação do património marítimo. O museu integra o International Congress of Maritime Museums desde 2019, levando além fronteiras Sesimbra, a sua comunidade e um legado marítimo com 5 mil anos de história. A presença em Sydney insere-se no percurso de internacionalização que o Museu Marítimo de Sesimbra tem vindo a percorrer através da integração e participação ativa em redes internacionais. O museu integra ainda a Association of Mediterranean Maritime Museums, assumindo responsabilidades nos seus órgãos e grupos de trabalho, bem como a NEMO, Network of European Museums Organizations. No sábado, dia 3 de outubro, a atividade do ciclismo vai ao parque, regressa ao Parque Augusto Póvoa, na Maçã, para mais uma manhã desportiva entre as 9:30 da manhã e o meio-dia e meia. Direcionado a jovens dos 5 aos 13 anos, o ciclismo vai ao parque é para quem gosta de andar de bicicleta ou tem vontade de aprender. Haverá bicicletas para todos os gostos e níveis de experiência. Quem está a dar as primeiras pedaladas poderá experimentar bicicletas sem pedais, uma forma simples e divertida de desenvolver o equilíbrio e a confiança. Já os mais experientes poderão pôr à prova a sua destreza em percursos com curvas e obstáculos.

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0: 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Bem-vindo ao Spot Cultural. O Teatro da Trindade apresentou a sua nova temporada 2027-2028. Diogo Infante, à frente da direção artística há 10 anos, conseguiu consolidar o seu público com uma oferta com uma linha condutora entre grandes clássicos, de grande público, e peças que falam da atualidade na sala-estúdio. Nesta apresentação, Eduarda Marques, vice-presidente do Inatel, reafirma a confiança nesta equipa.
1: Este era um desafio exigente, demonstrar que é possível conciliar qualidade artística, responsabilidade financeira, compromisso público e sustentabilidade não era tarefa fácil. Mas a equipa do Teatro da Trindade Inatel provou que é possível. Por isso, quero hoje deixar uma palavra de profundo reconhecimento a todos que contribuíram para este percurso de sucesso. Estão todos de parabéns. Foi precisamente em resultado deste trabalho, dos resultados alcançados e da confiança no futuro deste projeto que o Conselho de Administração da Fundação Inatel decidiu reconduzir Diogo Infante nas funções de Diretor Artístico do Teatro de Trindade Inatel por mais 3 anos.
0: Nesta nova temporada começa com a repetição de uma peça que foi um sucesso. O Clube dos Poetas Mortos volta à Sala Carmen Dolores entre setembro e dezembro com uma enorme parte dos bilhetes já vendidos. A encenação coube a Hélder Gamboa.
2: Como disseram há bocado, só quero agradecer a todos. Sinto-me um dos homens mais felizes neste nosso planeta no momento e feliz por continuar esta aventura do Clube dos Poetas Mortos. E convido-vos a vir, quem não veio, a partilhar a magia que este espetáculo transmite. Obrigado.
0: Entre fevereiro e abril chega lá Nona, uma avó centenária que tem uma saúde inexplicável. Come tudo e nunca chega para mais ninguém. A família gravita à volta desta realidade, criando esquemas. E fica no final a pergunta, quem é o verdadeiro parasita? Com a encenação de Marco Medeiros, conta com um elenco de luxo, ao qual se destaca Maria Rueff, Gabriela Barros e Rui Melo, que falou connosco.
3: Eu acho que tem imensos paralelismos com o que estamos a viver agora, desta coisa da ambição desmedida e de não olhar a meios para atingir fins. Tudo isto de uma forma um bocadinho mais exagerada, se quisermos, mas...
4: Acelerou, não foi?
3: Sim. Mas agrada-me esta ideia de espelho que o teatro pode ter, não é? E eu acho que este espetáculo, este texto, pode servir assim como murro no estômago para muita gente.
0: Entre maio e julho, Florence, a pior cantora do mundo, coloca à prova Luísa Cruz e Paulo Pires. Esta peça é baseada num filme que contou com Meryl Streep e Hugh Grant. Quando chegamos à sala-estúdio, estão refletidos os nossos tempos. Em Uma Casa com Certeza, fala da crise da habitação, enquanto Sob Pressão mostra a prisão do passado. Em Bárbara, fala da autobiografia da jornalista brasileira Barbie Agância e, finalmente, na peça Vidas Íntimas, as dinâmicas familiares. Diogo Infante conversou connosco sobre esta sua grande obra, que é a programação do Teatro da Trindade.
5: A sala principal, como tem uma ambição de alcance, é preciso às vezes fazer algumas concessões. Embora não tenham necessariamente ser vistas dessa perspectiva, eu estou a pensar nomeadamente no humor. Nós vamos ter duas comédias claras, La Nona e a Florence, mas o humor acaba por ser um código e uma linguagem que visa criar aqui uma ponte com a atualidade, um escape, um antídoto para uma espécie de uma depressão coletiva, e o humor permite-nos esse escape sem deixarmos de fazer uma reflexão. E, portanto, quando conseguimos aliar essas duas vertentes, eu acho que ficam reunidas as condições para termos espetáculos incríveis que nos predispõem.

0: disponham a, enfim, melhor, mas que consigamos levar connosco algo que perdure no tempo. E essa é a minha maior ambição.
1: Terminamos por aqui, não sem dar referência ao regresso das visitas guiadas ao teatro. Também temos concertos, stand-up e, finalmente, as conversas à parte aos sábados, que contam com várias personalidades, como Virgílio Castelo, Cuxa Carvalheiro, entre outros. Visite o site teatrotrindade.inatel.pt para mais informações e estão à sua espera, é claro. Até para a semana.
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2: O Conselho Municipal das Pescas de Sesimbra manifesta profunda preocupação com a interrupção do acesso ao Porto de Abrigo e exige uma solução rápida, concreta e eficaz, considerando que o Porto de Sesimbra, principal porto do país em volume de pescado, não pode permanecer indefinidamente condicionado. Reunido no passado dia 21, o Conselho Municipal das Pescas de Sesimbra analisou a situação que se mantém relativamente ao acesso ao Porto de Sesimbra, interrompido na sequência da providência cautelar interposta pelo condomínio do empreendimento ERG. Em comunicado e manifestando profunda apreensão perante o prolongamento desta situação, o Conselho Municipal das Pescas realça que o Porto de Sesimbra constitui um espaço essencial para a atividade da pesca, comercialização e transformação de pescado, restauração, comércio, náutica, atividades marítimo-turísticas e demais atividades económicas. O Conselho Municipal das Pescas considera particularmente preocupante o facto de não existir ainda uma solução concreta quanto às intervenções necessárias para garantir em condições de segurança a reposição do acesso ao Porto de Sesimbra. E salienta que é urgente as infraestruturas de Portugal encontrarem uma solução definindo as responsabilidades pela execução das intervenções necessárias e garantindo que as mesmas sejam realizadas com a maior brevidade possível. No comunicado emitido, pode ler-se ainda que as entidades com atividade económica no Porto ponderam, no quadro dos mecanismos legais disponíveis, a adoção de medidas judiciais destinadas a reclamar os prejuízos e a eventual perda de lucros decorrentes da impossibilidade ou limitação do normal exercício da sua atividade. Alertando para a necessidade de ser encontrada uma solução estrutural e definitiva para a mobilidade e os acessos ao Porto de Sesimbra, o Conselho Municipal das Pescas decidiu promover, no dia 3 de outubro, às 10 da manhã, uma concentração junto ao atual acesso condicionado para exigir a reabertura do acesso ao Porto de Abrigo e garantir a continuidade das atividades económicas que ali são desenvolvidas. A Assembleia de Freguesia de Santiago Sesimbra vai reunir em sessão ordinária no dia 29 de setembro, terça-feira, às 9h30 da noite, no Auditório Conde Ferreira, com a seguinte ordem de trabalhos, período de antes da ordem do dia, aprovação da ata da sessão ordinária da Assembleia de Freguesia, realizada a 23 de junho, período de intervenção do público e o período da ordem do dia, com a apreciação da atividade da Junta relativa ao terceiro trimestre de 2026, retificação, apreciação

0: revisão e aprovação da ANAFRE, adenda ao protocolo de colaboração técnica e financeira com o Fundo Ambiental e a aprovação final do Regulamento de Proteção de Dados Pessoais. Também a Assembleia de Freguesia do Castelo vai reunir a sessão ordinária no dia 29, terça-feira, às 9h30 da noite, no Espaço Zamojal, com a seguinte ordem de trabalhos. Período antes da ordem do dia, com a aprovação da ata da sessão ordinária realizada a 30 de junho, período de intervenção do público e o período de ordem do dia, com a apreciação da atividade da Junta de Freguesia relativa ao terceiro período de 2026, segunda revisão orçamental, receita, despesa e PPI do ano de 2026, com a apreciação e votação, aprovação do Regulamento de Proteção de Dados Pessoais da Junta de Freguesia do Castelo e a aprovação da ata em minuta.
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2: O Conselho Municipal das Pescas de Sesimbra manifesta profunda preocupação com a interrupção do acesso ao Porto de Abrigo e exige uma solução rápida, concreta e eficaz, considerando que o Porto de Sesimbra, principal porto do país em volume de pescado, não pode permanecer indefinidamente condicionado. Reunido no passado dia 21, o Conselho Municipal das Pescas de Sesimbra analisou a situação que se mantém relativamente ao acesso ao Porto de Sesimbra, interrompido na sequência da providência cautelar interposta pelo condomínio do empreendimento ERC. Em comunicado e manifestando profunda apreensão perante o prolongamento desta situação, o Conselho Municipal das Pescas realça que o Porto de Sesimbra constitui um espaço essencial para a atividade da pesca, comercialização e transformação de pescado, restauração, comércio, náutica, atividades marítimo-turísticas e demais atividades económicas. O Conselho Municipal das Pescas considera particularmente preocupante o facto de não existir ainda uma solução concreta quanto às intervenções necessárias para garantir em condições de segurança a reposição do acesso ao Porto de Sesimbra. E salienta que é urgente as infraestruturas de Portugal encontrarem uma solução, definindo as responsabilidades pela execução das intervenções necessárias e garantindo que as mesmas sejam realizadas com a maior brevidade possível. Num comunicado emitido, pode ler-se ainda que as entidades com atividades económicas no Porto responderam, no quadro dos mecanismos legais disponíveis, a adoção de medidas judiciais destinadas a reclamar os prejuízos e a eventual perda de lucros decorrentes da impossibilidade ou limitação do normal exercício da sua atividade, alertando para a necessidade de ser encontrada uma solução estrutural e definitiva para a mobilidade e os acessos ao Porto de Sesimbra. O Conselho Municipal das Pescas decidiu promover, no dia 3 de outubro, às 10 da manhã, uma concentração junto ao atual acesso condicionado para exigir a reabertura do acesso ao Porto de Abrigo e garantir a continuidade das atividades económicas que ali são desenvolvidas. A Estação Náutica de Sesimbra é anfitriã do 5º Encontro da Rede das Estações Náuticas de Portugal 2026, que decorre a 13 e 14 de outubro no Cineteatro Municipal João Mota, em Sesimbra. O objetivo é promover a troca de experiências e boas práticas, reforçar a articulação entre as estações náuticas certificadas e valorizar o papel da náutica, do mar, da sustentabilidade e da economia azul para o desenvolvimento turístico. Recorde-se que a Estação Náutica de Sesimbra está certificada desde 12 de novembro de 2019 e conta atualmente com 64 parceiros entre entidades públicas e privadas. Já teve início a nova temporada do Sempre a Mexer para Não Envelhecer, projeto de ação social da Câmara Municipal de Sesimbra. O Parque Augusto Pólvora, o Centro Social A Voz do Alentejo e o Pavilhão da Piscina de Sesimbra já acolheram os alunos do projeto, dando início a mais um ano de movimento, convívio, partilha e muita animação. Se tem mais de 55 anos, pode inscrever-se no Sempre a Mexer para Não Envelhecer através do e-mail ação.social@cm-sesimbra.pt ou pelo telefone 212-288-207. Envelhecer com qualidade é continuar a mexer, participar, aprender e viver em comunidade.

Os Napa sobem ao palco do Cineteatro Municipal João Mota, dia 2 de outubro, a partir das 9h30 da noite, no concerto que dá início à programação 2026-2027 da principal sala de espetáculos de Sesimbra. Em outubro, o público poderá ainda assistir ao espetáculo de dança Uma Casa, Duas Histórias, de Bárbara e Beatriz Matos, artistas gente de cá, ao stand-up comedy Namastê, de Inês Aires Pereira, e ao espetáculo para bebés Mamma Mia Baby. A programação de cinema inclui os filmes Vaiana, Playback, A Odisseia e Mínimos e Monstros. Até ao final do ano passam ainda pelo Cineteatro O Fado de Terezinha Landeiro, o Teatro Circo Lullaby e uma seleção de filmes que inclui A Ilha Esquecida, Cale Málaga, A Revolução dos Bichos e Tanas. A programação completa-se com diferentes ciclos e iniciativas, entre os quais a temporada de música da Casa de Ópera do Cabo Shell, o Aqui Há Jazz, Kik Film Fest, o Circular pelo Território e a Animação de Verão. Os bilhetes estão à venda na bilheteira do Cineteatro Municipal João Mota, em Sesimbra, no Balcão Único de Serviços da Quinta do Conde e também na Ticketline. 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
2: Uma grande salva de palmas para o Sr. Carlos Tavares. Mas não vamos ter só o Carlos Tavares hoje a cantar o Paz ao Bico connosco. Vamos voltar a ter o Nuno Norte.
3: Boa noite, é um prazer enorme estar aqui com esta banda, com o Nuno, com o António Manuel Ribeiro, que já passou, com o António Corte Real e, acima de tudo, convosco. Como isto já vai custando um bocadinho, vocês têm que ajudar. E façam-me um favor, não fiquem sentados.
4: Oh Luís, tu é que tens razão!

Soares, no Norte. Grande salva de palmas. E um grande obrigado. Alto Lenha! Alto Lenha!

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2: A terceira edição da Festa Salicórnia, Tradições do Sado, que promove a valorização da identidade cultural do território do Sado, realiza-se nos dias 3 e 4 de outubro, no Largo do Moinho de Maré da Morisca, em Setúbal. O evento, organizado pela Junta de Freguesia do Sado, em parceria com a Câmara Municipal de Setúbal, com a curadoria artística de Joana Negrão, proporciona um conjunto de atividades de participação gratuita, com o objetivo de celebrar as tradições, saberes, sabores e expressões culturais ligadas ao Sado. Espetáculos de música, artesanato, oficinas para todas as idades e gastronomia estão em destaque na Salicórnia 2026, Tradições do Sado, cujo programa reserva no dia 3 às 10 da manhã a caminhada Descobrir Salicórnia, orientada por Paulo Pereira, que leva os participantes à descoberta da paisagem ribeirinha da herdade da Morisca. Segue-se uma hora depois uma visita guiada ao núcleo museológico do Moinho de Maré da Morisca. Entre as 3 e as 6 da tarde realizam-se oficinas de danças folclóricas, coque-dama, jogos tradicionais, cianotipia, tecelagem, tiar, crochê e compostagem, entre outras propostas de cariz comunitário e intergeracional. O programa do primeiro dia termina com um concerto de Ana Lua Caiano às 9 da noite e a atuação do DJ Gaiteirinho a partir das 11 da noite. No dia 4, das 3 às 6 da tarde, há oficinas de barro, texturas, jogos tradicionais, pintura com pigmentos naturais, compostáveis e cianotipia, além de uma visita às colmeias conduzida por Manuel Rosa e uma sessão de Yoga Kids. Para as 6:30 da tarde está agendada a atuação do grupo infantil do Grupo de Danças e Cantares Regionais do Faralhão, seguida dos concertos de Fio à Meada às 9 da noite e de Trigalada às 10 da noite. Em ambos os dias, entre as 12 horas e a meia-noite, decorre a iniciativa gastronómica Sabores do Sado à Mesa, com várias tasquinhas. A participação na visita ao Moinho de Maré da Morisca e em algumas oficinas e workshops da Salicórnia 2026, Tradições do Sado, carece de inscrição prévia, devendo os interessados obter mais informações pelo endereço de correio eletrónico comunicação@jf-sado.pt. Do cinema francês à música ao vivo, a Casa da Cultura celebra o 14º aniversário entre 2 e 5 de outubro com uma programação gratuita organizada pela Câmara Municipal de Setúbal e que inclui uma festa aberta ao público. O programa começa no dia 2, às 9:30 da noite, na Sala José Afonso, com a exibição de La Haine, de Mathieu Kassovitz. O filme integra o ciclo Filme Francês do Mês, organizado pela Alliance Française Setúbal, pelo Instituto Francês de Portugal e pela Câmara Municipal de Setúbal. No dia seguinte, também às 9:30 da noite, Tracy Vandal e John Mercy atuam em frente da Casa da Cultura. A festa de aniversário realiza-se a 5 de outubro, às 5 da tarde, há bolo e moscatel, no pátio do Dimas, com animação musical pelo coro da Escola de Jazz da Sociedade Musical Capricho Setubalense. Uma hora depois, o músico brasileiro Filó Machado dá um concerto no exterior da Casa da Cultura. Durante estes dias e até 18 de outubro, o público pode também visitar Wayback Machine, mostra fotográfica de José Bertolo, patente na Galeria de Exposições, e também Livro na Cidade, com desenhos de alunos do Agrupamento de Escolas Sebastião da Grama, no espaço João Paulo Cotrim. Nos dias 3 e 4 de outubro, a 35ª Rampa da Arrábida vai reunir em Setúbal os melhores pilotos das competições automobilísticas de montanha, com total de 6 subidas, 3 de treinos e 3 oficiais, num traçado com 3,5 km de extensão. A Rampa da Arrábida pontua para o Campeonato de Portugal de Montanha, para o Campeonato de Portugal de Clássicos de Montanha, para o Campeonato de Portugal de Legends de Montanha, para o Campeonato de Portugal de Montanha 1300, para a Taça de Portugal Kart Cross de Montanha e para a FPAC Junior Team de Montanha, tendo tendo por isso vários títulos nacionais em jogo. Com o objetivo de retirar automóveis da Serra, a organização disponibiliza transporte gratuito para o público assistir à prova em ambos os dias, com saídas de hora a hora entre as 8 da manhã e as 4 da tarde, a partir da Casa da Bahia, na Avenida Luísa Todi, com regresso assegurado a partir do Ecoparque Professor José Fernando Gonçalves, no Otão, com saídas igualmente de hora a hora entre as 9:30 da manhã e as 7:30 da tarde.
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Se da minha janela eu vejo melhor a lua do que Nova York, que eu não vejo, então a minha janela fica mais próxima da lua do que de Nova York. Nova York tem Manhattan e americanos nos parques. Razão mais do que suficiente para ficar perto da lua. Mas é um ficar perto da lua que é diferente do meu ficar perto. Assim como o luar que me chega é diferente do luar de Nova York, o qual, quando está nevoeiro, nem se vê. Porém, a minha janela, que não precisava sequer de dar para a lua ou de não dar para Nova York, também não precisava de dar para outras janelas que não dão para lado nenhum. Ficaria muito melhor arrumada numa prateleira das coisas em que penso, debruçada sobre telhados que não são os meus, tendo por cima uma lua exclamatória e dispensável. Como uma carrinha de caixa aberta à imaginação. Cheque a Bernardo Soares, António Bocinho.